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1: 23 horas e 47 minutos.

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1: Zero hora e 32 minutos.

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0: 1:47.
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2: 2 horas e 27 minutos.
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2: É isso aí, meu povo, bom dia! Que a paz de Jesus, o amor de Maria chegue ao teu coração e que o Espírito Santo nos conduza nesse dia e todos os dias da nossa vida, nessa quarta-feira. Eu sou Flávio Gonçalves, vou com você até às 7 horas da manhã nesse programa abençoado por Deus. Bom dia, vem comigo! Música.

0: E nessa bênção e nessa graça, iniciamos nosso momento de fé. Em nome do Pai, do Filho e do Espírito Santo. Amém. Programa Resgatado para Resgatar. Vamos até às 7 horas da manhã. Programa da Comunidade Católica Missão Vida Nova. Vamos junto aí nessa bênção e nessa graça aí, ó. São 6 horas e 2 minutos na 87 Hits. Eu convido a você a acessar o nosso site www.87naveia.com e vem comigo nessa programação abençoada todos os dias às 6 horas da manhã. Onde quer que você esteja, basta ter internet para acessar e ouvir a 87 Hits. www.87naveia.com. Também nós temos o WhatsApp número 99937-0169. Pode mandar mensagem de texto, fazer o seu pedido de música, seu pedido de oração, que estaremos atentos a te atender aqui nessa programação, tá bom? Que Deus ilumine e abençoe a vida de cada um de vocês aí, ó. 6 horas e 3 minutos, vamos conversar com aquele que pode resolver os nossos problemas. Vamos entrar em intimidade com nosso Senhor Jesus Cristo.
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vida reluz diante do rei, 6 horas e 5 minutos na 87 hits, nessa bênção e nessa graça. Vamos recitar aqui o Salmo 112, entre parênteses o Salmo 113, do versículo 1 até o 6. A glória do Senhor vai além dos altos céus. A glória do Senhor vai além dos altos céus. Louvai, louvai o Senhor, ó servo, o nosso Deus. Louvai, louvai o nome do Senhor. Bendito seja o nome do Senhor, agora e por toda a eternidade. Do nascer do sol até o seu acaso, louvado seja o nome do Senhor. O Senhor está acima das nações, sua glória vai além dos altos céus. Quem pode comparar-se ao nosso Deus, ao Senhor que nos altos céus tem o seu trono, que se inclina para olhar os céus e a terra? Palavras do Senhor, graças a Deus. Ninguém pode ir contra o nosso Deus. Esse é um Deus onipotente, onipresente, onisciente. Ele está presente. Esse é o nosso Deus. Precisamos louvá-lo e bendizê-lo. Você já louvou e agradeceu o nosso Deus? Você já agradeceu o nosso Deus pelo dom maior a qual ele te deu? O dom da vida. Senhor, obrigado por mais um dia. Obrigado pela oportunidade que o Senhor me dá, Senhor, por viver mais um dia. Por cada um que nos segue nesse momento, Senhor, obrigado por essa graça de poder dizer a pessoa importante o quanto ela é importante, o quanto nós amamos. De poder caminhar, falar, sentir, ouvir. Mesmo você que às vezes falta um desses sentidos, louve a Deus pelo dom maior, o dom da vida. Hoje é o dia que o Senhor escolheu para você. Hoje é o dia que o Senhor escolheu para cada um de nós, porque o passado já não volta mais. O futuro somente a Deus pertence. Mas se hoje você está ouvindo essa programação, é porque você é abençoado por mais um dia. Quantas pessoas queriam estar no teu lugar? Então louve a Deus. Agradeça. Não existe situações que te impeça de louvar e bendizer o Senhor, porque Ele é maior do que tudo. Por mais que o seu sofrimento seja grande, o nosso Deus é maior. E Ele pode te tirar e te livrar de todos os perigos e males desse mundo, e pode te dar e te dará a vida eterna. Por isso louva e agradeça ao Senhor. Senhor, guarda nossa língua de toda maldade, cerra nossos ouvidos de toda calúnia, protege o nosso coração de todos os sentimentos que não são teus, Senhor, e faça nova todas as coisas em nós, pelo poder do teu Espírito Santo, pela graça da tua palavra, pela bênção da tua presença na nossa vida e na nossa história. 6 horas e 8 minutos, Deus imenso, vida reluz. Fica com Deus. Vamos junto nessa bênção e nessa graça até às 7 horas da manhã. Bom dia!

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1: É isso aí, meu povo, 6 horas e 16 minutos na 87 Hits. Você acabou de ouvir aí Frei Gilson, De Ti Eu Preciso. E na sequência ficamos com Tony Alisson, Marca da Vitória. Vamos até às 7 horas da manhã, esse é o programa Resgatado para Resgatar. Bom dia!

Estamos de volta na 87 Hits. Você acabou de ouvir aí, Tony Allison, Marca da Vitória. Vamos até às 7 horas da manhã e nessa manhã maravilhosa de quarta-feira. Hoje nós temos grupo de oração da Comunidade Católica Missão Vida Nova. Dia 22 e 23 de agosto agora vai acontecer lá no House Fest o 11º Encontro das Consagradas a Maria. Participação especial Ziza Fernandes, Alfa Ômega, tem muita gente aí, ó, João Batista vai estar lá, o Cairo, e vai ter muita coisa boa para vivenciar um encontro especial somente para mulheres. Então, para você que está interessado, você mulher, pode ir lá no Instagram, @consagradasamaria, e vai lá vai lá nas informações lá, que tem todas as informações lá para inscrição, fazer a sua inscrição e não ficar fora dessa, tá bom? Então procura aí Consagradas a Maria lá e faça a sua inscrição pelo site, ok? Vamos junto aqui na 87 Hits. Daqui a pouco nós vamos partilhar do Evangelho do Dia, que está em Mateus, capítulo 18, versículo de 15 a 20. Evangelho de São Mateus, capítulo 18, versículo de 15 a 20. Daqui a pouco nós vamos partilhar do Evangelho do Dia. Pega a palavra de Deus, não sai daí não. E acesse o nosso site www.87naveia.com e vem comigo nessa bênção e nessa graça. Também nós temos o WhatsApp número 999370169. Pode mandar mensagem de texto, fazer o seu pedido de música, seu pedido de oração, que estaremos atentos a te atender aqui. Para você abrir o seu coração à semente da palavra que vai ser plantada, ficamos com Verdades do Tempo. Tiago Brado, bom dia!

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Em Cristo, Deus reconciliou consigo mesmo a humanidade, e a nós Ele entregou esta reconciliação. O Senhor esteja conosco, Ele está no meio de nós. Proclamação do Evangelho de nosso Senhor Jesus Cristo segundo Mateus. Glória a vós, Senhor. Naquele tempo, disse Jesus aos seus discípulos: se o teu irmão pecar contra ti, vai corrigi-lo, mas em particular, a sós contigo. Se ele te ouvir, tu ganharás o teu irmão. Se ele não te ouvir, toma contigo mais duas pessoas, para que todos a questão seja decidida sobre a palavra de duas ou três testemunhas. Se ele não vos der ouvido, dizei à igreja. Se nem mesmo a igreja ele ouvir, seja tratado como se fosse um pagão ou um pecador publicano, um pecador ao público. Em verdade, eu vos digo, tudo o que ligardes na terra será ligado no céu. Tudo o que desligardes na terra será desligado no céu. De novo, eu vos digo, se dois de vós estiverdes de acordo na terra sobre qualquer coisa que queres pedir, isto vos será concedido por meu Pai que está no céu. Pois onde dois ou três estiveres reunidos em meu nome, ali eu estarei ali no meio deles. Palavras da salvação, glória a vós, Senhor. Que a alegria do Evangelho perdoe os nossos pecados e nos conduza à vida eterna. Obrigado, Senhor, por essa palavra de salvação, que ela seja o alento e o sustento para a nossa conversão. Hoje o Evangelho vem falar a respeito da testemunha, né? E a graça de perdoar, ir até o seu irmão. A palavra de Deus era falar, ó, vai até o seu irmão e corrige, para corrigi-lo. Se ele te ouvir, você vai ganhar o seu irmão. Mas se ele não te ouvir, chama a testemunha e vai até ele. Se mesmo assim ele não te ouvir, entrega ele à igreja. E se mesmo a igreja não ouvir, seja tratado como um pagão. Mas a palavra de Deus está falando assim, ó, ah, então se você fazer todas essas etapas, depois, se mesmo assim ele não ouvir, não escutar, não mudar de vida, você tem que largar ele de lado, ser tratado como pagão, excluí-lo? Não. A palavra de Deus, ela vem falar, olha, vai corrigir o seu irmão. Ela fala, não para condenar, corrigir. Vai corrigir o seu irmão. Vai agir de acordo com a graça para que ele mude. Se ele mudar, você ganha o seu irmão. Ou em outras palavras, o Evangelho vem falar, vai ganhar o seu irmão que está perdido. Vai fazer com seu irmão ache o caminho, porque ele está no caminho errado. Mas se ele não quiser, chama uma testemunha para que mais pessoas se envolvam na busca de fazer ele mudar a sua conduta. O sentido de buscar pessoas, testemunhas, não é para condená-lo ou fazer coisas para excluí-lo, ou para que mais pessoas ganhem força para que ele seja excluído, não, mas para que mais pessoas se envolvam na questão de mudar o pensamento, a rotina, a vida errada dele, para que mais pessoas se compadeçam da situação daquele irmão, para que ele mude. E se ele mudar, você ganha o seu irmão. Mas mesmo assim, entrega à igreja, para que a igreja se reúne e se una na conversão, na mudança daquele irmão. Aí sim, terá toda uma assembleia, toda uma igreja envolvida no sentido de mudança de vida, de mudança de realidade ou de situação daquele seu irmão. Se mesmo assim ele não ouvir, seja tratado como pagão. Mas que todo aquele que se opor à graça do Senhor seja passível de reconciliação. Jesus se reconciliou com o mundo
e deu-nos a graça de nos reconciliar também. Mas o sentido da palavra de hoje não é condenação, mas correção. É diferente. Não é agir com o meu impulso ou da minha vontade, porque a vontade é descer o cacete, é chegar o chicote. Muda de vida, menino. Mas não é esse o sentido da palavra, é correção. Irmão, tá errado, precisa mudar. Irmão, tem um outro caminho, não é esse. E se ele não escutar, chama o outro irmão. Irmão, olha aqui, ó. Chama a igreja, toda a igreja falando, irmão, não é esse o caminho, não é esse o sentido, reconcilia. A responsabilidade nossa como servos de Deus, como filhos de Deus, é reconciliar com os nossos irmãos. Tudo que ligares na terra será ligado no céu. Se você excluir o seu irmão na terra, ele será excluído também lá no céu. Mas não é esse o sentido da palavra, é a correção. Mas se corrige o seu irmão aqui na terra, ele também será corrigido lá no céu. E se ele se converter aqui, ele também será com o Pai, o olhará de maneira diferente lá no céu. Onde três ou mais estiverem reunidos em meu nome, tudo o que pedirdes vos será concedido pelo meu Pai que está no céu. Onde dois ou três estiveres reunidos, ali eu estarei, disse Jesus. E quem vai mudar o coração e fazer a correção àquele irmão, a conversão daquele irmão, é o próprio Cristo que estará no meio de nós. É o próprio Cristo que estará no nosso meio, no nosso coração. Ele é o que vai mudar. Porém, a atitude tem que ser nossa de corrigir. Mas quem faz a conversão é o próprio Cristo, que estará no nosso meio, unidos àqueles que estiverem em nome dele. Se o teu irmão pecar contra vós, vai até ele e corrige, não condena. Vai até ele, chama para perto, não exclui. Vai até ele na compaixão de mudança e não da sua justiça humana, mas que ele se converta para que a igreja ganhe mais uma alma para o céu. 6:39, independente da sua realidade, meu irmão, você vai chegar. Sei que você vai chegar, Ramon e Rafael. E o lugar que Deus prepara para você é lá no céu. 6:39, bom dia.

0: O Senhor é contigo.
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5: E o santo de hoje é uma santa, Santa Joana Francisca de Chantal, amiga de São Francisco de Sales. É, essa santa de hoje aqui, ó, ela tem uma história muito familiar. Ela nasceu em Dijon, no 23 de janeiro de 1572, uma família de alta nobreza de Borgonha. Seu pai era Benigno Fremont, segundo presidente do parlamento, e ela logo perdeu a mãe e cresceu sob os cuidados do pai. Em 29 de dezembro de 1592, Giovanna casou-se com Cristóvão II, barão de Chantal, e ela foi imediatamente chamada da Dama Perfeita por seus esforços na propriedade Dublin e pela atenção e a preocupação da residência e também do esposo. Desta união perfeita nasceram 6 filhos. 2 primeiros morreram no nascimento. Depois chegaram Celso Benigno e Maria Amata, Francesca e Carlota, Doce e Serena e a afável Giovanna, e é amada por sua família, assim como pelos criados. Na história da igreja, encontramos vários encontros entre homens e mulheres juntos no caminho da santidade. Lembrava São Francisco Clara e outros grandes, até chegar a Giovanna e Francisco de Sales. Doce Serena, Francisco de Sales também, que compunham essa unidade na santidade. Quando Cristóvão se ausentava da casa, ela tirava as suas roupas de luxo, vestia uma roupa bem simples para ajudar os criados e as pessoas que mais necessitavam. Em Borgonha, no inverno de 1600 a 1601, a sua casa virou um verdadeiro hospital para as pessoas mais necessitadas. Então ela mandou criar e fazer outros fornos para fazer pão para distribuir às pessoas que vinham até ela. Então vem a primeira prova, a qual Cristóvão foi morto por um arcabuz baleado durante uma caçada. E ela continuava viúva apenas com 29 anos de idade, mãe de 4 filhos, o primeiro com 5 anos e o último com alguns meses. Amadureceu também nela o desejo de consagrar-se a Cristo, mas o trabalho, a família, o cuidado dos filhos não deixava ela a essa vida tão drástica. Enquanto esperava conhecer a vontade de Deus, dedicava-se totalmente aos filhos, administrando a casa e a sua propriedade. O seu sogro, barão de Chantal, informou que ela deveria mudar para Montelon e se quisesse que seus filhos recebessem a herança, né? E ela assim o fez, mas sabia que chegando lá ela deveria ficar por muito tempo, né, suportando as pressões dos seus familiares. Seu nome começou a se tornar-se conhecida por sua caridade. Ela não era mais chamada de Dama Perfeita, mas de Nossa Boa Senhora. Foi que mudou o nome dela. Outra prova difícil, quando aconteceu, seu guia espiritual não entendeu a sua pessoa e ela não pôde ler a sua alma. Um dia, seu pai o convidou para Dijon, desta vez para ouvir o quaresma do bispo de Genebra, Francisco de Sales, cuja a fama se espalhou se espalhava cada vez mais em Sovai, em toda a França. O primeiro encontro de Giovanna com o bispo aconteceu no dia 5 de março de 1604. Desde então, foi estabelecido um caminho extraordinário de união fraterna e espiritual. Direção espiritual de Francisco de Sales realizava-se sobretudo através de correspondência, e em 1610 ela assinou um escrito em frente à notória que se dizia todos os bens. Ela desfez de todos os seus bens, de seus filhos, e deixou assim a família parte para a Aniense em 6 de julho, juntamente com duas companheiras de caminhada. Entretanto, pequena, humilde casa de galeria, ela começou um berço da ordem dos visitantes, e ela seria sempre mãe, continuando a amar profundamente, com ternura, seus filhos. Mas ela dedicava àquela vida de austeridade. Nova morte, nova tristeza, tanto que apenas sua filha Francesca sobrevivera a ela, entre os filhos e irmãos e os parentes. Portanto, Deus se tornou-se apenas a sua única busca, a sua única preocupação. Quando Francisco de Sales também faleceu em 28 de dezembro de 1622, Joana se viu sozinha no caminho da nova família religiosa dos Visitação. Ela se tornou-se uma peregrina nas ruas da França e fundou 87 casas de visitação. Olha o que essa mulher fez. Consumida no amor ao trabalho e o trabalho ao amor, como costumava dizer, faleceu em 13 de dezembro de 1641, no mosteiro de Maulins. As cartas, amizades e orientação são testemunha mais viva da grande espiritualidade da madre de Chantal. Ela mostrava-se que era livre e muito inteligente, não ficava à sombra de São Francisco de Sales. Foi canonizada por Clemente XIII em 16 de julho de 1767. Santa Madre, que aos moldes da Virgem da Visitação aprende a acolher e amar todos que possamos por sua intercessão seguir os seus passos e desenvolver a arte de acolhimento, por Cristo nosso Senhor. Amém. Santa Joana de Chantal, rogai por nós. Essa é a santa do dia.
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5: São 6:56, ficamos com o colo de Deus, a casa não sabeis. É, vamos até às 7 horas da manhã, bom dia.
0: Consagro a ti.

0: sim, Maria, nessa noite nós queremos nos consagrar a Ti. Nós queremos consagrar as nossas vidas mais...
1: São 6 horas e 59 minutos. Vou ficando por aqui nessa programação abençoada por Deus. Obrigado pela audiência, pela sintonia. Amanhã estaremos de volta a partir das 6 horas da manhã. Eu vou ficando por aqui ao som também do colo de Deus. Vou deixando por aqui essa programação abençoada por Deus. Foi um prazer estar contigo. Que Deus nos abençoe e abençoe essa semana e esse dia. Em nome do Pai, do Filho e do Espírito Santo. Amém. Segue na sequência da 87 Hits e eu vou ficando por aqui. Fica com Deus. Tchau, tchau.

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8: A inflação oficial medida pelo IPCA subiu 0,07% em julho, desacelerando em relação ao mês anterior. No acumulado de 2026, a inflação chega a 3,44%, enquanto em 12 meses está em 4,44%. O grupo Habitação teve a maior alta de 0,99%, principalmente pelo aumento na conta de luz. Já alimentação e bebidas ajudou a conter a inflação, com queda de 0,67% no mês. A CBF sorteou ontem confrontos das quartas de final da Copa do Brasil 2026 com três clássicos estaduais. Os jogos acontecem nas semanas de 26 de agosto e 2 de setembro. Os confrontos são Internacional e Grêmio, Cruzeiro e Atlético, Vasco e Vitória e Palmeiras e Santos. A competição começou com 126 clubes e agora reúne apenas 8 equipes, todas da Série A. O terremoto de magnitude 7,4 que atingiu a Colômbia na segunda-feira deixou até o momento mais de 200 mortos, centenas de feridos e dezenas de desaparecidos. Cali é uma das cidades mais atingidas, com hospitais em colapso e danos em estruturas de saúde, escolas e aeroportos. O governo decretou estado de emergência e mobilizou militares para auxiliar nas buscas e no atendimento às vítimas. Socorristas e voluntários continuam trabalhando entre os escombros em busca de sobreviventes.
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5: 8 horas e 7 minutos.
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8: É, pessoal, o tempo tá voando, estamos aí na quarta-feira, metade da semana, é verdade, você tá de bem com a vida aí? A partir de agora, por aqui, Caldeirão Musical até as 10 da manhã. Hoje, dia 12 de agosto, e a gente começa esta manhã com Jensen McRae.

0: Que sequência boa e nós estamos só começando. Tá aí Martin Garrix com Ed Sheeran, nós ouvimos Repeat e começamos com James McRae com Just Like You. Agora é hora da nossa pausa de número 1. A gente volta já, estamos só começando.
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1: Olha, moçada, de volta e abraçando a galera conosco sempre. Vamos ouvir Caigo e Dante Minsky.

0: Aí, pessoal, que sucesso gostoso! Nós ouvimos Bella Mai cantando Kiss My Lips e começamos aí com Caigo e Dent Miske, Heaven on My Mind. Agora o Caldeirão vai para mais um intervalo. Na volta tem a última hora de hoje.
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1: 9:06.
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3: Olha, moçada, na sua quarta-feira massa, estamos de volta. Continuamos agora com Chris Young e Shiley.

0: Só baladinha massa, hein? Cantando Alex Warren, nós ouvimos aí Passenger. E pra começar, Chris Young com Shailene com One of Us. Agora, hora do último giro aí nesta manhã de quarta.
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4: 9:33.
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6: Somebody.

É, gente, vamos embora. Potencial Musicão aí de Samber. E começamos com Daniel Saber com Love's Gun. Agora o Caldeirão volta amanhã e a gente volta ainda hoje, 1 da tarde, no Flashback Total. Um abraço, boa quarta, tudo de bom. E a nossa saideira fica por conta aí de The Midnight.

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11: 10 horas e 4 minutos. 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
6: O Departamento de Estado dos Estados Unidos anunciou que o governo Trump vai enviar 15,5 milhões de dólares em ajuda à Colômbia nos próximos dias. O valor será usado para financiar abrigos de emergência, além da compra de alimentos, ações de proteção e avaliações dos danos causados pelos terremotos de segunda-feira. Estamos unidos em oração com o povo colombiano e prontos para apoiar o presidente e sua administração enquanto avaliam as necessidades no local, afirmou o governo americano. O Ministério da Previdência ampliou para 18 a lista de doenças e condições que permitem receber o auxílio por incapacidade temporária, sem cumprir a carência mínima de 12 contribuições. A principal novidade é a inclusão da gestação de alto risco, válida desde 24 de julho. A lista também inclui doenças graves como câncer, Parkinson, esclerose múltipla, cardiopatia grave, cegueira, AIDS, além de AVC agudo, entre outras. A avaliação para definir se o segurado se enquadra nas condições para dispensa da carência é feita pela Perícia Médica Federal. Um Boeing 737 da American Airlines precisou retornar ao aeroporto de Myrtle Beach, na Carolina do Sul, nos Estados Unidos, na segunda-feira, após atingir pássaros durante a decolagem. Passageiros registraram faíscas e chamas saindo de um dos motores, enquanto o piloto declarou emergência pelo rádio. A aeronave pousou em segurança cerca de 25 minutos depois e os 172 passageiros foram retirados normalmente, sem feridos. As autoridades vão investigar o incidente e o avião foi retirado de serviço para inspeção.
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7: 11 horas e 5 minutos.
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12: Opa, beleza? Chegando no seu rádio, aqui a gente não brinca, não. É música em cima de música. Tá na hora de mais um programa aqui na 87 Hits. É o Planet Music. Vamos lá, Kygo com Max McNow. É lançamento, novidade. Take Me Back é lançamento. Vamos curtir aí Planet Music no ar com você.

0: Christie, Boston. Que é isso, gente? Apavora tudo aqui no 87 Hits. Já já tem mais.
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4: 11h33.
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3: Continuamos na sequência. Essa tá disparada, tá no topo das paradas. Tame Impala com Dracula.

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0: Johnny One, Mary Go! Sensacional, as melhores, eu te falo que é por aqui. Já já tem Luke Combs.
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12: 12:02.
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0: Dub Dogs, eu sou fã demais, com os Arques, Tony Dance na programação. É, as melhores sempre aqui. Obrigado a você pela sua participação, daqui a pouco tem mais.
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3: Mais Planet Music, Alpha Blonde, I Wash You, Witty Witty. Vamos ouvir aí, é lançamento, é novidade.

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1: Sofia Kimera, com você, The Lessons Counter. Fechando tudo mesmo nessa quarta-feira. Obrigado pela participação. Malcolm Todd fecha por aqui com Weddings. Obrigado pela participação. Até amanhã na quinta. Tudo de bom aí. One.

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1: 12:55.
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0: Amigos e amigas, quarta-feira, hoje estamos aí no dia 12 de agosto, metade da semana, e estamos chegando com vocês. Que prazer, que alegria. Nesta próxima hora, vamos matar saudades. Uma hora aí realmente só com sucessos especiais. E assim, começando a nossa participação, já vamos ouvir a primeira de hoje com Eruption.

0: Aí, ó, mandando bem pra gente, já fechando a primeira sequência de hoje, Six, aí da Antônia Dance, também Sandra, In the Heart of the Night, e começamos com Eruption, I Can't Stand the Rain. Agora é hora da nossa pausa de número 1, a gente volta já, estamos só começando.
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6: Olha, na número 1 da cidade, de volta, continuando agora, tem Erasure.

0: Olha, mais um sonzão. Recordamos Al Pabiri cantando The Mysteries of Love, também Pet Shop Boys com Bang Boring, e começamos com Erasure com Stop. Agora, mais um giro rapidinho. Daqui a pouco a gente volta com a última meia hora de hoje.
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5: Olha, meus amigos, na Casa da Música de volta. Continuamos agora com o índice.

0: Mais uma baladinha boa, recordamos DJ Bobo com Chico Control, também Cyndi Lauper, Money Changer, Zebetin. E para começar, In Circle, nós ouvimos Da Bomb. Agora, nosso Flashback Total vai para o último intervalo aí desse 12 de agosto.
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0: Muito bom, na nossa pista musical de volta, bora juntas com MC Hammer.

Olha, gente, vamos embora. Daí, Boneyam, recordemos uma Baker e também MC Hammer com o Cantão Tis. Agora, Flashback Total de volta amanhã. Grande abraço, boa quarta. Obrigado aí pela companhia. E a gente fecha a nossa participação com Altera.

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